Bem-vindo a História e Factos, onde aprofundamos os principais acontecimentos históricos e os seus impactos duradouros. Neste episódio, vamos explorar um dos marcos fundamentais da integração europeia, o Tratado de Maastricht. Analisaremos também a forma como foi atualizado através dos Tratados de Amsterdão e de Nice. De caminho, passaremos pelo contexto histórico, os momentos em que estes tratados entraram em vigor e as suas principais realizações.

Para compreender o Tratado de Maastricht, precisamos em primeiro lugar de atribuir um pouco de contexto histórico. O projeto europeu começou na sequência da devastação da Segunda Guerra Mundial. Os governos europeus estavam determinados a evitar outra guerra e a sua ideia era que a cooperação económica conduziria a uma paz duradoura. Partindo desta premissa, criaram a Comunidade Europeia do Carvão e do Aço, em 1951, seguida pela Comunidade Económica Europeia e pela Comunidade Europeia da Energia Atómica, instituídas pelo Tratado de Roma, em 1957. O próximo passo importante foi o Ato Único Europeu, em 1986, que visava a criação de um mercado único na Comunidade Económica Europeia até 1992. O mercado único asseguraria a livre circulação de mercadorias, serviços, pessoas e capitais. No entanto, no final da década de 1980, os membros da Comunidade Económica Europeia sentiram a necessidade de uma integração ainda mais estreita, não só do ponto de vista económico, mas também político. O Tratado de Maastricht, oficialmente conhecido como Tratado da União Europeia, foi assinado em 7 de fevereiro de 1992, em Maastricht, uma cidade do sudoeste dos Países Baixos, pelos então 12 membros das comunidades europeias. Entrou em vigor em 1 de novembro de 1993, depois de ter sido ratificado por todos os membros. O Tratado de Maastricht foi pioneiro de várias formas. Em primeiro lugar, criou formalmente a União Europeia, transformando a Comunidade Económica Europeia numa união mais coesa e abrangente. Outra inovação significativa introduzida pelo Tratado de Maastricht foi a cidadania da UE. Este novo conceito permitiu aos cidadãos circular e residir livremente na União Europeia. Concedeu-lhes também o direito de voto e de elegibilidade nas eleições locais e para o Parlamento Europeu, em qualquer Estado-membro, promovendo um sentimento mais forte de identidade e unidade europeias. Um dos aspectos mais significativos do Tratado de Maastricht foi o plano que definiu para a União Económica e Monetária. Tal conduziu, em última análise, à introdução do euro como moeda única, com o objetivo de reforçar a estabilidade económica e facilitar o comércio e as viagens entre Estados-membros. O tratado criou uma União Europeia assente em 3 pilares. O primeiro pilar abrangia as comunidades europeias e incluía políticas económicas, sociais e ambientais. O segundo pilar era a política externa e de segurança comum, destinada a assegurar uma presença externa unificada e uma estratégia de segurança. O terceiro pilar era a justiça e os assuntos internos, que se centrou na cooperação em matéria de aplicação da lei, questões judiciais e políticas de imigração. O tratado reforçou significativamente o papel do Parlamento Europeu através da introdução do processo de codecisão, que aumentou os seus poderes legislativos, tornando-o co-legislador com o Conselho da União Europeia em muitos domínios de intervenção. O tratado alargou igualmente a influência do Parlamento sobre a Comissão Europeia, conferindo-lhe poderes para aprovar ou rejeitar o candidato proposto para Presidente da Comissão e a Comissão no seu conjunto. Além disso, o papel do Parlamento em matéria orçamental foi reforçado, conferindo-lhe um maior controle sobre o orçamento da UE. Esta evolução do papel do Parlamento ajudou a tornar o processo decisório da UE mais transparente e representativo da vontade dos cidadãos. O Tratado de Maastricht foi posteriormente atualizado pelos Tratados de Amsterdão e de Nice. O Tratado de Amsterdão foi assinado em 2 de outubro de 1997 e entrou em vigor em 1 de maio de 1999. O seu objetivo era racionalizar as instituições da UE na preparação de futuros alargamentos. Introduziu também o conceito de cooperação reforçada, permitam a um grupo de Estados-membros avançar em determinados domínios, mesmo que outros não desejem aderir imediatamente. Esta flexibilidade foi crucial para satisfazer as diversas necessidades e interesses de uma UE em expansão. Visava igualmente criar um espaço de liberdade, segurança e justiça, conduzindo a uma cooperação mais estreita entre os Estados-membros em domínios como o asilo, a imigração e as questões judiciais. Além disso, o tratado reforçou igualmente a política externa e de segurança comum ao criar o cargo de chefe da diplomacia da UE, também conhecido como alto representante para os negócios estrangeiros. E a sua introdução reforçou a capacidade da UE para agir de forma coesa na cena internacional. Além disso, o Tratado de Amsterdão reformou as instituições para melhorar a sua eficiência, alargou o processo de codecisão e aumentou os poderes do Parlamento Europeu. O Tratado de Nice foi assinado em 26 de fevereiro de 2001 e entrou em vigor 2 anos mais tarde. Centrou-se principalmente na preparação da UE para o seu maior alargamento até à data, com a adesão de 10 novos países em 2004.
ajustou as ponderações dos votos no Conselho, alterou a composição da Comissão Europeia e alargou o recurso à votação por maioria qualificada. Estas alterações foram essenciais para garantir que os processos de tomada de decisão da UE continuassem a ser eficientes e eficazes com um maior número de Estados-membros.

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1: Conselho Europeu, Conselho da União Europeia, Conselho da Europa. Desculpe, o que disse? É confuso, não é? Têm os três praticamente o mesmo nome. Mas afinal, o que fazem? E como podemos distingui-los? Analisemos melhor cada um deles.
2: Comecemos pelo Conselho Europeu. É composto pelos chefes de Estado ou de Governo dos 27 Estados-membros da UE, como o Chanceler Federal da Alemanha, o Presidente de França e o Primeiro-Ministro de Itália, para citar apenas alguns exemplos. Todos os Estados-membros se pronunciam em pé de igualdade. O Conselho Europeu também tem o seu próprio Presidente, eleito por um período de 2 anos e meio. O seu mandato pode ser renovado uma vez. António Costa, antigo Primeiro-Ministro de Portugal, é o Presidente do Conselho Europeu desde 2024. Por último, mas não menos importante, o Presidente da Comissão Europeia também é membro do Conselho Europeu. O Conselho Europeu reúne-se, pelo menos, 4 vezes por ano, para definir as orientações e prioridades políticas globais da UE. Não negocia nem adota legislação da UE. Identifica assuntos que suscitam preocupação à União e define as medidas a tomar. O Conselho Europeu gera crises e acontecimentos imprevistos, de que são exemplos recentes a guerra na Ucrânia, a pandemia de Covid-19, o Brexit e a crise financeira. Também nomeia candidatos para uma série de funções de alto nível da UE, como o Presidente do Banco Central Europeu, o Alto Representante da União para os Negócios Estrangeiros e a Política de Segurança e o Presidente da Comissão Europeia. Mas como fazer para recordar o nome e o papel do Conselho Europeu sem o confundir com um dos outros dois conselhos? Pense na seguinte mnemónica. Os líderes europeus assumem a liderança no Conselho Europeu.
1: O Conselho Europeu partilha o edifício Europa, em Bruxelas, com o Conselho da União Europeia. É no Conselho da União Europeia que se realiza o trabalho legislativo quotidiano. Este Conselho também é conhecido como Conselho de Ministros. É composto pelos ministros dos governos nacionais de cada Estado-membro da União Europeia. Isto significa que os ministros responsáveis por um determinado domínio de intervenção se reúnem no Conselho da União Europeia para elaborar a legislação da UE. Por exemplo, os ministros da Economia e das Finanças reúnem-se para debater assuntos financeiros e os ministros da Justiça tratam de questões judiciais. As suas reuniões são presididas pelo ministro do Estado-membro que exerce a presidência rotativa do Conselho nesse momento específico. De 6 em 6 meses, outro Estado-membro assume a presidência. O Conselho da União Europeia negocia e aprova a legislação da UE, juntamente com o Parlamento Europeu. E também aprova o orçamento comunitário, em conjunto com o Parlamento. Mas como fixar o nome deste Conselho? Bem, é o único que tem União Europeia no seu nome e o único que tem uma segunda designação, ou seja, Conselho de Ministros. Estas características refletem a sua composição, uma vez que é composto por ministros de cada Estado-membro da União Europeia.
2: Atentemo-nos agora no Conselho da Europa. O Conselho da Europa é uma outra organização, não é uma instituição da UE. Tem 46 Estados-membros, consideravelmente mais do que a União Europeia. Todos os 27 países da UE são também membros do Conselho

0: Conselho da Europa, o Palais de l'Europe, a designação francesa para Palácio da Europa. Mais tarde, o Parlamento mudou-se para as suas próprias instalações, que estão ligadas ao Palácio da Europa por uma ponte pedonal. O Conselho da Europa é uma organização que protege os direitos humanos, a democracia e o Estado de Direito. Tem o seu próprio tribunal, o Tribunal Europeu dos Direitos Humanos. É neste tribunal que os requerentes podem apresentar uma queixa contra um Estado, se considerarem que os seus direitos e liberdades foram violados. Mas isso só é possível depois de terem levado o seu caso até ao Tribunal de Última Instância desse mesmo Estado. Enquanto instituição-mãe do Tribunal Europeu dos Direitos Humanos, o Conselho da Europa trabalha, em primeiro lugar, para evitar a ocorrência de violações dos direitos humanos. Falo através de convenções, que são tratados internacionais juridicamente vinculativos. A primeira convenção adotada pelo Conselho da Europa foi a Convenção Europeia dos Direitos Humanos, que constitui a pedra angular das suas atividades. Foi ratificada por todos os seus membros e descreve os direitos e liberdades das pessoas que devem ser protegidos. O Conselho da Europa acompanha a situação nos seus Estados-membros e formula recomendações sobre a forma de colmatar as lacunas em vários domínios. O Conselho da Europa lida, entre outras áreas, com a violência, a corrupção, o racismo, o tráfico de seres humanos, o terrorismo, a liberdade de expressão e a realização de eleições livres. Como podemos então diferenciar este Conselho, que não faz parte da UE, dos outros dois Conselhos? Pense na Europa em termos geográficos, como um continente. Este Conselho tem mais Estados-membros na Europa do que a União Europeia, e é o único que contém o nome do continente na sua designação.
1: Recapitulemos então o que acabámos de ouvir sobre os três conselhos. Todos têm funções distintas, designadamente definir o caminho a seguir, legislar, proteger os direitos humanos e a democracia. Apenas dois fazem parte da UE, o Conselho Europeu e o Conselho da União Europeia. O Conselho da Europa é uma organização distinta, mas partilha os mesmos valores fundamentais da UE. Tanto a União Europeia como o Conselho da Europa cuidam do bem-estar das pessoas na Europa e têm laços históricos estreitos. O Conselho da Europa não partilhou apenas o seu hemiciclo com a UE, também utiliza o mesmo hino e a mesma bandeira como símbolos de unidade. As duas organizações têm muitos objetivos comuns, como a paz e a igualdade, dentro e fora da Europa.

Na União Europeia existem vários tipos de atos legislativos. Alguns são vinculativos, outros não. Alguns aplicam-se a todos os Estados-membros, outros apenas a alguns. Hoje dedicamo-nos a um tipo de legislação muito importante, as diretivas. Uma diretiva é um ato jurídico adotado pelas instituições da UE e dirigido aos Estados-membros da União. Estabelece um objetivo que tem de ser alcançado. Uma diretiva faz parte do chamado direito derivado da UE. Consiste no acervo legislativo que decorre dos princípios e objetivos estabelecidos nos tratados da UE que correspondem ao direito primário. Se quiser saber mais sobre os tratados da União Europeia, consulte o episódio desta série dedicado ao assunto. Mas voltemos ao nosso tema, as diretivas, com um exemplo. A Diretiva Plásticos de Utilização Única na UE. O objetivo desta diretiva é reduzir o impacto de determinados produtos de plástico de utilização única no ambiente. Para o efeito, pediu-se aos países da UE que reduzissem ou mesmo proibissem a utilização de plásticos de utilização única, como pratos, palhinhas e copos. Esta diretiva foi publicada em junho de 2019 e entrou em vigor em julho de 2021. Evidentemente, todo este processo levou tempo. Tempo para incorporá-la na legislação nacional, tempo para retirar do mercado os artigos de plástico de utilização única existentes e tempo para adaptar os nossos padrões de consumo. Mas se olharmos à nossa volta, as palhinhas de vidro e papel já substituíram em grande parte as de plástico. O processo de elaboração de uma diretiva tem várias etapas, começando por uma proposta da Comissão Europeia, seguida de uma apreciação e alteração por parte do Parlamento Europeu e do Conselho da União Europeia. Isto significa que o Parlamento Europeu participa tanto na elaboração como na adoção de diretivas. A etapa final consiste na incorporação da diretiva na legislação nacional dos Estados-membros da UE. Este processo é conhecido como transposição. Ao contrário dos regulamentos, que são diretamente aplicáveis em todos os Estados-membros, as diretivas devem ser transpostas para a legislação nacional. Mas como é que isto é feito? As autoridades nacionais de cada país da UE determinam a forma como irão incorporar a diretiva na respectiva legislação nacional. De uma forma geral, tal deve ser feito no prazo de 2 anos após a adoção da diretiva, mas este prazo pode ser prorrogado, se necessário, para assegurar uma transição mais harmoniosa para as novas regras no mercado da UE e nos Estados-membros. Para que uma diretiva produza efeitos, as medidas nacionais devem alcançar os objetivos nela fixados. As autoridades nacionais devem comunicar à Comissão Europeia as medidas que adotam. Se não o fizerem, a Comissão dá início a um processo por infração devido a esta falha de comunicação. As diretivas podem estabelecer normas mínimas, mas nada impede os países da UE de estabelecerem normas mais elevadas, como já pode ser exigido pelos seus próprios sistemas jurídicos. Neste caso, os Estados-membros têm, obviamente, o direito de estabelecer normas mais elevadas do que as previstas na diretiva, mas não podem estabelecer normas que estejam aquém das normas mínimas. Por conseguinte, as diretivas estabelecem limiares comuns para a harmonização das regras em toda a UE. Quando um Estado-membro não transpõe uma diretiva para a sua legislação nacional, a Comissão pode dar início a um processo por infração. A Comissão pode igualmente dar início a um processo por infração se um país transpuser incorretamente uma diretiva. Se a questão não for resolvida após a emissão de uma advertência inicial, a Comissão pode decidir intentar uma ação no Tribunal de Justiça da União Europeia. Em alguns casos, a Comissão pode solicitar ao Tribunal que imponha sanções financeiras ao Estado-membro em causa. O montante da sanção a pagar deve garantir que a sanção é proporcionada e tem um efeito dissuasor. Com efeito, a sanção deve ser suficientemente elevada para assegurar que o Estado-membro comece a aplicar a diretiva. Deve, por conseguinte, ser superior ao benefício que o Estado-membro obtém com o não cumprimento da mesma. A sanção deve também ser suficientemente elevada de forma que o Estado-membro não volte a deixar de aplicar a diretiva. O nível da sanção varia de acordo com a capacidade de pagamento do país. O objetivo nunca é colocar o Estado-membro em dificuldades financeiras, visto que não seria do interesse de nenhuma das partes. Pelo contrário, o principal objetivo de um processo por infração é garantir que os Estados-membros aplicam o direito da UE no interesse das pessoas em toda a União. 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